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2: A sexta-feira chegou e o fim de semana já ninguém nos tira.
3: Exatamente. Desligue o cérebro de trabalho, junte-se a nós e aumente o som porque o programa começa agora.
2: Epa! Sabes que o dia 14 de agosto é oficialmente o dia em que o português revela o seu lado mais competitivo e militar e...
3: Hã? Por causa da corrida para apanhar o lugar do trânsito para o sul?
2: Não, por causa da reserva do território na praia. Às 7 da manhã já tens famílias na praia, em modo spot. Monta o guarda-sol com uma marreta, estendem 6 toalhas e marcam um perímetro de 50 metros quadrados com pedras.
3: É verdade. Se chegas à praia às 9 da manhã, já não encontras areia livre. Encontras é o plano, olha, um plano de loteamento de um condomínio prisado. Preparem-se, porque este fim de semana, de 15 de agosto, é o pico nacional das festas, rumbarias e bailes da aldeia.
4: Ah, maravilhosa época em que a gastronomia tradicional atinge seu expoente máximo.
3: Exatamente, então, e nomeadamente com a fartura recheada, a fartura é o único alimento no planeta que desafia a medicina. Tem 2 mil calorias, é 90% de óleo de fritura, é comida às 2 da manhã, a seguir a andar num carrossel a girar a 80 km por hora.
4: E o melhor de tudo, como em agosto estás de férias, o teu cérebro convence de que aquilo faz bem à digestão porque é fruta da época.
5: Os compadres lá na feira viram tachos e panelas. Voltaram com a bebedeira sem trazerem nada para elas.
6: Estou a ver que eles não voltam tão cedo, comadre Alfarroba.
7: O meu que se atreva a voltar depois do sol posto, quem lhe põe o cabo da vassoura na lombeira sou eu. Temos que nos impor, comadre. Isto agora, graças ao 25 de Abril, virou para o nosso lado, comadre. Eles agora são iguais à gente. Os homens deixaram de se pôr por cima de nós, as mulheres.
6: Olha, se quer que lhe diga, o meu já há muito tempo que não se põe, comadre.
7: Olha, comadre, coisa, são eles que vêm aí. Eu conheço bem o gerar do burro do meu homem.
6: Ai, são eles, são, comadre Alfarroba. Ah, mas veja bem como eles vêm. Agarrados um ao outro e todos tortos.
7: Tortos para a esquerda e agarrados assim em bloco. Até parece que vêm de uma manifestação do bloco de esquerda, salve seja.
8: Olá, olha as nossas mulherzinhas à nossa espera. São os amores, não são, compadre?
9: Cuidado com o português, compadre Poiso. Se elas são mulheres ou do sexo menino e no feminino, não deve haver amores. No feminino deve ser amoras, não é verdade?
8: Safa que o compadre, desde que foi convidado para se candidatar à junta, até dele é intelectual.
6: Mas que raio de conversa é esta?
7: Olha, comadre Alfarroba, eles me trazem os tachos que foram comprar à feira.
6: Ai, é verdade, hein? Afinal, onde é que estão os tachos ou os seus babadolas?
9: Alti e mais respeitinho, está bem? Nós não compramos os tachos porque nos ofereceram 2 tachos sem pagar.
8: Vocês estão perante os futuros candidatos a deputados à Assembleia da República. O líder do nosso partido apanhou-nos lá na feira e convidou-nos para a lista de candidatos do partido. Os tachos estão garantidos.
7: Ótimo. Quer-se dizer, vocês governaram-se. Beberam e esqueceram-se que nós estávamos à espera dos tachos.
9: Ah, para vocês, por enquanto, não há tachos nenhums, porque o partido decidiu-se pelos machos.
6: Isso agora! Mas só há tachos para os machos, mas porquê?
8: Porque foi decidido que os tachos são para os bois e só para os bois, tenho dito.
10: As praias mais limpas estão. O que se poupa não vai para o chão. Sejam cascas de melão ou até migalhas de pão.
11: Olá, banheiro banhocas. Então, como é que vão estes dias de praia?
9: Oh, prazer em vê-la, madama.
11: Obrigada.
9: E olho, por enquanto há menos lixo do que era hábito.
11: O quê? Ah, nem mesmo espinhas de bacalhau.
9: Pois não, madama. Agora, quando regressam, nem cá deixam as espinhas. É que as espinhas de bacalhau podem servir para, no dia seguinte, darem gosto ao arroz e às pataniscas.
12: Então, banheiro banhocas, é verdade que agora aparecem menos beatas e pontas de cigarro aqui na praia?
9: Oh, muito menos, senhor engenheiro. Como o preço dos cigarros tem subido e vai continuar a aumentar, os fumadores não deitam nada fora.
12: Nada?
9: Não, senhor engenheiro. Os fumadores, presentemente, quando os cigarros chegam ao fim, até fumam as unhas e os dedos.
11: Como é que é, banheiro banhocas? Nem as cascas de fruta ficam agora por aqui a sujar a praia.
9: Não, nada disso, madama. A fruta deixou de ter casca.
11: Deixou de ter casca? Então o que é que fazem agora às cascas da fruta, hein?
9: Olhe, bem raspadas e aproveitadinhas, quando se chega à casa, dão uma ótima salada de fruta para o jantar.
13: Oh, banheiro banhocas, não me digas que nem aquelas coisas que a gente sabe deixaram de ficar para aqui à noite da praia.
9: Quais coisas, senhor Reboredo, isso, hã?
14: O meu avô quer-se referir aos fugitivos, mas está com medo de dizer o que é por eu estar aqui, percebe?
9: É verdade, senhor Reboredo, isso, hã? Encontram-se menos preservativos de manhã aqui na praia.
13: Por que será?
9: Olha, não faço ideia.
14: Ah, mas faço eu, olha. Agora, para os pouparem, voltam os objetivos ao avesso para os usarem outra vez. Deve ser isso.
9: Se calhar até os lavam, não?
14: Ah, é possível, é. O que não dá muito jeito é passar-lhes a ferro para os... para os engomar.
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18: Este fim de semana de meados de agosto junta duas grandes tradições nacionais. 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
18: Ah, a famosa bola de Berlim.
19: Exatamente. A bola de Berlim é o único bolo do mundo que vem sempre acompanhada de um... de ingrediente de surpresa gratuito.
18: Qual? O creme extra?
19: Não. A crosta de areia fina trazida pela nortada. Tu dás uma trinca com todo o entusiasmo no mundo e, de repente, ficas sem saber ou na dúvida se estás a comer um bolo frito ou mastigar cimento fresco da construção civil.
18: Ah, é o verdadeiro crocante marinho.
19: Claro. E o mais incrível é a resignação do português. Sopra a areia por cima, dá outra trincada e ainda diz... Epá... Até dá um certo, estou a dizer, o creme. Não está nada mau.
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Muito bom dia, seja bem-vindo à edição de sexta-feira de mais um programa de manhã. Estamos assim a concluir esta semana de emissões com estas 3 horas de rádio de hoje. Ryan Dogs são portuguesas, mas cantam em inglês. Bom dia, passam 17 minutos das 7. In the series.

Hoje está mais fresquinho, esta hora da manhã, apenas com 15 graus. Máxima igual à de ontem, 23 graus previstos para hoje, mas hoje já se prevê um dia de céu limpo.

Sempre com grandes clássicos como este a passarem pelas nossas emissões. Daqui a pouco vamos ter notícias com a Joana Sousa. Vamos olhar também os jornais de hoje. Antes, Rebecca Ferguson.

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4: Bom dia, bem-vindos ao primeiro bloco informativo de hoje, 21 de agosto. A circulação na Estrada Nacional 224, entre a rotunda de acesso a Pardelhó e a rotunda do Ecoparque Empresarial de Estarreja, vai continuar interdita até ao mês de outubro. O prolongamento do condicionamento deve-se à prorrogação do prazo da empreitada de construção da nova rotunda, que irá permitir a ligação à Rua do Carvalhal. Inicialmente, os trabalhos estavam previstos terminar durante o mês de agosto, mas o prazo foi alargado após um pedido do empreiteiro aceito pela Câmara Municipal de Estarreja. Segundo a autarquia, a escassez de mão de obra e as dificuldades no fornecimento de materiais têm condicionado o normal desenvolvimento dos trabalhos, levando também a atrasos e maior imprevisibilidade nos prazos de entrega. Enquanto decorre a intervenção, mantém-se a proibição da circulação no troço da Estrada Nacional 224, que se encontra em obras. O trânsito continuará a ser desviado junto à rotunda do Ecoparque Empresarial, através do percurso alternativo devidamente sinalizado. A Câmara Municipal de Estarreja pede a compreensão dos condutores pelos constrangimentos causados pela obra e apela ao cumprimento da sinalização temporária e à adoção de uma condução prudente na zona dos trabalhos. A Câmara Municipal da Mortosa anunciou a edição de 2026 do concurso de Jogos Florais, que terá como tema Um Século de História, Um Futuro para Contar, como nos explica Maria Monteiro.
5: O município da Mortosa está a celebrar o seu centenário e convida toda a comunidade a participar na edição do concurso Jogos Florais e no Prémio de Fotografia da Mortosa 2026, com o tema Um Século de História, Um Futuro para Contar. O objetivo é usar a escrita, a pintura e a fotografia para homenagear as tradições, a Ria de Aveiro, as raízes da terra e a história do concelho, refletindo também sobre o seu futuro. O concurso divide-se nas áreas de pintura, conto e poesia. Para a poesia, os trabalhos submetidos não poderão ultrapassar 10 páginas em formato A4, enquanto que para o conto, o limite será de 30 páginas também em A4. Em quaisquer das modalidades, os valores dos prémios são os mesmos. Primeiro prémio, 787,62 €. Segundo prémio, 591,23 € e o terceiro prémio, 395,83 €. O concurso está aberto a todos os residentes em Portugal com idade igual ou superior a 16 anos. As obras deverão ser enviadas por correio, via CTT, para a Câmara Municipal da Mortosa, até ao dia 30 de novembro de 2026. A ficha de inscrição e o regulamento do concurso estão disponíveis na Coordenação Cultural do Município e também no site.
4: O concurso está aberto a todos os residentes em Portugal, com idade igual ou superior a 16 anos. viajar até milhares de milhões de quilómetros de distância sem sair da Terra. É isto que propõe a sessão Astronomia com a FISUA, que regressa à Albergaria à Velha na noite de 26 de agosto pelas 22 horas. A atividade, integrada no projeto Ciência Viva no Verão 2026, é de participação gratuita. No Parque da Mobilidade, junto à Piscina Municipal, José Matos, da Associação de Física da Universidade de Aveiro, vai conduzir a sessão de observação guiada pelo céu noturno, revelando curiosidades, lendas e superstições sobre os corpos celestes. Através de um telescópio será possível ver as crateras da Lua e os majestosos anéis de Saturno. O município de Albergaria à Velha, através da Agenda Municipal de Educação, promove sessões de ciência e astronomia nas turmas do 3º e 4º anos do 1º ciclo, onde é incrementado nas crianças o gosto pelo estudo da ciência experimental, assim como o conhecimento dos fenómenos do universo. Na atividade Astronomia com a FISUA, os mais novos podem trazer as suas famílias e demonstrar os conhecimentos adquiridos na escola, tornando a atividade num momento de partilha. O Ciência Viva no Verão é uma iniciativa nacional que traz a ciência ao público desde 1996. A rede de centros Ciência Viva convida todas as mentes curiosas a saírem de casa e a integrarem a ciência nas suas férias de verão. Todos os anos são dinamizadas atividades guiadas por investigadores e especialistas de instituições e associações científicas num ambiente informal e descontraído. Em Albergaria à Velha, a Astronomia com a FISUA conta com o apoio da Câmara Municipal. Terminamos assim este bloco informativo. Eu regresso às 8h30. Continuo com João Miguel Matos. Até já.
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7: Está na hora de conferirmos os jornais. Vamos à edição do Jornal Económico. A ADSE lucra mais do que todos os privados juntos. Governo descarta a reforma da Segurança Social. E ainda referência para a edição atribulada da Bienal de Veneza, que entra na fase final. São os temas da edição de hoje do Jornal Económico. Já o Jornal de Negócios dá conta da febre dos chips, que contagia gurus de Wall Street. A aceleração tecnológica está a mudar então o consumo de dados e a levar muitos investidores a apostarem nesta tendência de longo prazo. A REN vai render 15 milhões por ano em dividendos e ainda a Galp, que entrega ao Estado 22 milhões dos lucros que o governo quer taxar. São os temas dos jornais de economia. Olhar agora para o Diário de Notícias. O IVA dá folga ao orçamento do Estado, mas juros da dívida disparam. Já a edição de hoje do Jornal Público destaca o governo que afasta acordos de regime com o PS nas escolhas para as secretas e ainda referência para a mobilidade ser quase trotinetas que são partilhadas, cresce no país. Já a edição de hoje do Jornal de Notícias destaca os imigrantes que fazem centenas de quilómetros para consultas de 2 minutos na AIMA e ainda a mira encarnada na vitória do Benfica por 3-1, enquanto que o Sporting de Braga venceu o Austria Viena por 2-0. Já o Jornal Correio da Manhã traz como principal destaque de primeira página os resultados positivos em ensaio contra o melanoma. A vacina traz esperança no combate ao cancro. Testes com mais de 1.100 doentes. Prémio de 55 milhões ao dono da Zara, pago pelo Estado, surpreende o mercado. Os certificados da Forro com novo recorde. E ainda referência para o Benfica, que mete pé na Liga Europa, e o Braga, que vence austríacos. Já a edição dos desportivos. Referência de primeira página para o Jornal A Bola. Pavlidis leva 10 golos em época de alta faturação encarnada. É o domínio total na vitória do Benfica. E ainda Palhinha, finalmente a chegar. No Sporting, Zekri está a caminho, defesa esquerdo marroquino, próximo de ser leão. O Sunderland dá 15 milhões a Jenny Catamo. Santiago Jiménez quer jogar no Dragão e referência também para a qualidade antivírus que aproxima os guerreiros da Europa na vitória por 2-0. Já a edição de hoje do Jornal Record destaca meio bilhete para a Águia, que falha goleada, mas a qualificação está à vista, e também para os guerreiros, que estão mais fortes. Jiménez quer ser dragão, o avançado pressiona, enquanto que no Sporting, Ioannidis e Soares, taco a taco para a frente de ataque da equipa de Alvalade. Já o jornal O Jogo destaca os passos seguros, Águias e Guerreiros superiores na primeira mão do play-off e com algum conforto para as viagens da próxima semana. Porta reaberta para Jiménez, a nova abordagem ao Milan, o negócio volta à mesa, o jogador pode chegar ainda ao Porto. Soares prepara regresso ao 11 do Sporting, são os temas dos jornais desta sexta-feira, 21 de agosto, nesta altura, 7 horas e 39 minutos.
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0: música do rapper brasileiro Marcelo D2. David Bruno vai estar no Rock Idão. Vai ser no dia 18 de setembro, nesta primeira edição que junta a música à gastronomia e vinhos.
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0: Pilar do Paraíso, uma das músicas do David Bruno, que vai estar então no Rock Idão, dia 18 de setembro. Ontem havia a previsão que domingo ia chover bastante, nesta altura a previsão, no entanto, já mudou. Prevê-se um dia com sol e a chuva pode chegar, mas à noite. O início da próxima semana é que, nesta altura, prevê-se que seja bastante chuvoso, especialmente na segunda-feira, com trovoada e chuva abundante.
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É o início desta segunda hora de emissão ao som do reggae do Zubiforti. Esta versão lançada pelo Zubiforti em 1985. No entanto, esta versão não é original, é a mais conhecida e foi a que mais sucesso fez. Fez muito mais sucesso até que a versão original, que é de 1965, da autoria de Sonny e de Cher. O Biforti, que vão estar também na edição deste ano do Festival Rock Idão e Viseu, vão atuar a 19 de setembro. Duran Duran, em novembro, vão estar no Mel Arena, em Lisboa.

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2: Vai ser um grande desfile só de grandes músicas rock, logo mais a partir das 20, e esta vai passar por lá.

Esta vai passar então logo mais a partir das 20 da sua rádio em Música Rock, aqui em 90.2. Radio Gaga, uma canção icónica dos britânicos Queen, lançada em 84 como o primeiro single do álbum The Works. A música foi composta inteiramente pelo baterista da banda, o Roger Taylor. Esta música, escrita pelo Roger Taylor, é uma crítica e homenagem à rádio, lamentando a perda de espaço do formato áudio para os videoclipes da televisão.

Bom dia, são 8 horas e 15 minutos. 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

Não se atrase, são 8 horas e 19 minutos. O dia está bonito, céu limpo. No entanto, a esta hora da manhã a temperatura está mais baixa do que nos últimos dias. Estamos com 17 graus e a máxima é de 23 para Estarreja, 21 para Mortosa e também para Ovar. Amanhã vamos ter uma ligeira subida das máximas. Amanhã prevê-se que haja sol e uma máxima de 24 graus.

My Heart is Broken, música nova a passar por esta edição do programa da manhã. E se eu lhe disser que esta música é feita através da inteligência artificial? Um projeto de música gerada por inteligência artificial que viralizou em plataformas como, por exemplo, o YouTube, que retrata uma cantora fictícia de 73 anos, especializada em baladas de rock dos anos 80.

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2: Bom dia, bem-vindos a mais um bloco informativo aqui na rádio Voz da RIA. A BioRace Challenge está de regresso a Estarreja e já procura voluntários para ajudar a tornar especial a sua 10ª edição. No dia 26 de setembro, o Baixo Voga Lagunar e os percursos BioRia voltam a receber milhares de participantes para uma das mais emblemáticas corridas de obstáculos com contacto com a natureza. São esperados cerca de 5 mil atletas distribuídos pelas provas de 10 e 5 quilómetros, bem como pelas vertentes júnior e inclusiva. Para garantir o sucesso do evento, o município de Estarreja está a reforçar a equipa de voluntariado. Boa disposição, espírito de equipa, dinamismo e gosto pela aventura são alguns dos ingredientes necessários para integrar esta experiência. A organização assegura aos voluntários um kit BioRace, seguro e refeições durante o dia. E depois de ajudarem a tornar possível a realização da prova, os voluntários terão também a oportunidade de viver a experiência no terreno. No dia seguinte, 27 de setembro, às 14 horas e 30 minutos, realiza-se o habitual After BioRace, um desafio que permitirá à equipa de voluntários percorrer o trajeto de 10 km e enfrentar os obstáculos da prova. As candidaturas para integrar a equipa de voluntários podem ser feitas através do formulário de inscrição disponível no site da Câmara Municipal de Estarreja. O ciclo de conversas temáticas e de networking, Encontro às Quintas, está de regresso à Incubadora de Empresas de Albergaria à Velha no dia 3 de setembro. Anabela Pereira, moderadora de aprendizagens, formadora e Toastmaster, é a convidada da sessão com início às 18 horas e 30 minutos. Empreendedores que resolvem vai ser o tema deste encontro, com a partilha de ferramentas rápidas, práticas e eficazes para os conflitos do dia-a-dia, de forma a transformar tensões em crescimento e decisões mais inteligentes sem perder o foco. A participação no Encontros à Quinta é gratuita, mas de inscrição obrigatória, no site da Câmara Municipal de Albergaria à Velha. Aveiro recebe de 28 de agosto a 13 de setembro mais uma edição da Feira do Livro no Rossio. Maria Monteiro explica o que está previsto para estes dias.
3: A Feira do Livro realiza a sua 50ª edição desde o dia 28 de agosto a 13 de setembro no Rossio, em Aveiro. Esta edição vai contar com mais livreiros e uma programação diária ainda mais diversificada, com atividades para toda a família. O programa inclui ainda uma exposição comemorativa das 50 edições da Feira do Livro em Aveiro. Este programa quer ser mais do que um simples espaço de promoção de leitura, afirmando-se como um local de partilha, reflexão e contacto com escritores e diferentes culturas. A Feira do Livro está aberta a qualquer pessoa de forma gratuita e durante todos os dias da semana, mas com algumas modificações nos horários. Para obter mais informações, como os horários, deve consultar a página da Câmara Municipal de Aveiro e as suas redes sociais.
2: Mais do que um espaço de promoção da leitura, a Feira do Livro de Aveiro afirma-se como um ponto de encontro da comunidade, incentivando o debate, a reflexão e o contacto com escritores, livros e diferentes expressões culturais. Terminamos assim este bloco informativo e eu regresso às 9h30. Continuo desse lado, continuo na companhia de João Miguel Matos, aqui nas manhãs da Rádio Voz da RIA.
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1: Seja bem-vindo a esta edição de sexta-feira de mais um Programa da Manhã. Eu sou o João Miguel Matos e vou estar consigo até às 10, acompanhado pela Joana Sousa. Os 4:30 contaram com a colaboração do Luís Trigacheiro nesta música. Quem me vê?
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Esta é a produção nacional, aquilo que se vai fazendo por cá. Os 4 e meia e Luís Trigacheiro. Paula Mullen Brown. Ela integrou durante 10 anos a banda que acompanhava o maestro Tom Jobim pelo mundo. Esta experiência marcou a sua identidade musical. Ela é uma cantora brasileira de bossa nova e jazz latino. Tornou-se numa das vozes mais sofisticadas da música popular brasileira, alcançando o reconhecimento mundial devido ao seu timbre suave e às colaborações de elite na música nacional e internacional.

A cantora brasileira Paula Moran Brown apresenta-se com os Bossa Nova Trio no Capitólio em Lisboa, a 15 de outubro. O espetáculo marca a estreia em Portugal do novo álbum projeto intitulado Levitar. O Capitólio, que é no Teatro Variedades, Antigo Parque Meyer, em Lisboa. Vem aí Osvaldo Montenegro.

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Bom dia, são 9h20. Estamos nesta emissão de sexta-feira, 21 de agosto. E começa precisamente hoje o Festival Dunas de São Jacinto. E vai até domingo. Promovido pela Câmara Municipal de Aveiro, este evento tem entrada totalmente livre e combina concertos de grandes nomes nacionais, como por exemplo o GNR, que vão atuar hoje à noite em São Jacinto. Ainda desportos náuticos, espetáculos aéreos e atividades em plena natureza.

Dunas do GNR, nada melhor que as Dunas a abrir o Festival de São Jacinto, logo mais à noite. Estes são os brasileiros Titãs, este grupo que vem a Portugal a 23 de outubro para atuar na cidade do Porto no Super Boca Arena.

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2: Bom dia, estamos de regresso a mais um bloco informativo. A iniciativa Sábados pela Natureza, da Associação BioLiving, está de regresso já no próximo dia 29 de agosto, como nos explica Maria Monteiro.
3: No dia 29 de agosto, a Associação BioLiving regressa com a iniciativa Sábados pela Natureza. Trata-se de uma manhã de voluntariado ambiental aberta a toda a comunidade, que vai decorrer nas micro-reservas Lusitânica, em Canelas, Estarreja, entre as 9h30 e as 12h30. O desafio é dar continuidade ao restauro ecológico da área, ajudando na limpeza de vegetação, na remoção de plantas invasoras e na manutenção de uma levada e de um moinho de água tradicionais. Gostavas de participar? Se tens entre 14 e 30 anos, podes inscrever-te no programa Voluntariado Jovem para a Natureza e Florestas e ainda tens o direito de uma ajuda de custo de 13 euros. Se tens mais de 30 anos, basta preencher o formulário online até ao dia 26 de agosto. A participação inclui seguro, materiais, acompanhamento técnico e até a possibilidade de boleia a partir da estação de Canelas, sem qualquer custo. Esta ação é organizada pela Associação BioLiving no âmbito do projeto Lusitânica e do projeto Cira Natura.
2: Esta iniciativa é organizada pela Associação BioLiving no âmbito do projeto Lusitânica em Canelas. O município de Ovar apresenta entre setembro e dezembro uma nova agenda cultural com propostas nas áreas da música, literatura, teatro, património e criação contemporânea, reforçando a aposta na cultura como fator de desenvolvimento, participação e coesão social. Entre os principais destaques estão o Festival Literário de 16 a 20 de setembro e o Ovar Expande, dedicado à criação artística contemporânea, entre 14 e 17 de outubro. A programação musical contará com nomes como Rita Redshoes, Ana Lua Caiano, Walter Lobo, Lera Lynn, Ollie Nothing, Chico Chico e Glenn Miller Orchestra. No teatro destacam-se os espetáculos Cambedo, 1946, do Teatro de Belugas e o filho do dramaturgo francês Florian Zeller. A agenda inclui ainda iniciativas que envolvem associações e estruturas culturais do concelho, bem como mais de 20 propostas dirigidas a escolas e famílias através do projeto Eixo. A programação completa pode ser consultada em Ovar Cultura. Apesar do verão ainda estar para durar, a verdade é que falta cerca de um mês para o arranque do novo ano letivo e para o regresso às aulas. Na intensa preparação que está a ser desenvolvida para que este início letivo seja o mais normal possível, dentro do que é previsível planear e antever, todos os estabelecimentos de educação pré-escolar e do primeiro ciclo do ensino básico dos três agrupamentos da escola do município de Ilhavo, agrupamento de escolas da Gafanha da Nazaré, da Gafanha da Encarnação e de Ilhavo, vão disponibilizar a componente de apoio à família e atividades de animação e apoio à família, asseguradas pelas respectivas associações de pais, no âmbito dos protocolos financeiros que a Câmara Municipal de Ilhavo celebrou com as 21 associações de pais do município de Ilhavo. Terminamos assim este bloco informativo. Eu regresso ao meio-dia com mais informação. Continuo com João Miguel Matos. Até já.

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1: Estamos na emissão de sexta-feira, 21 de agosto. Vamos até às 10 da manhã.

Soul of the Night, esta música feita pelo produtor e teclista Kevin Knox, ele que dedica-se essencialmente a um género chamado Afro Soul que acabamos de escutar.

A música de Morgan Luna. Estamos quase a terminar esta emissão de sexta-feira, a completar mais uma semana de emissões do programa da manhã. Se está de férias, desejo-lhe a continuação de umas ótimas férias. E já agora fica a saber que amanhã vamos ter uma ligeira subida da temperatura máxima. Hoje a temperatura máxima esta range é de 23 graus, com céu limpo. Amanhã vamos continuar com céu limpo, mas com 24 graus de máxima. Depois, no domingo, máximas a subirem para os 26. E na segunda-feira, prepare-se porque vamos ter chuva e por vezes intensa acompanhada de trovoada. Receba um forte abraço, bom fim de semana, até segunda.

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2: A sexta-feira chegou e o fim de semana já ninguém nos tira.
3: Exatamente. Desligue o cérebro de trabalho, junte-se a nós e aumente o som porque o programa começa agora.
2: Epa! Sabes que o dia 14 de agosto é oficialmente o dia em que o português revela o seu lado mais competitivo e militar e...
3: Hã? Por causa da corrida para apanhar o lugar do trânsito para o sul?
2: Não, por causa da reserva do território na praia. Às 7 da manhã já tens famílias na praia em modo spot. Monta o guarda-sol com uma marreta, estendem 6 toalhas e marcam um perímetro de 50 metros quadrados com pedras.
3: É verdade. Se chegas à praia às 9 da manhã já não encontras areia livre. Encontras é o plano, olha, um plano de loteamento de um condomínio prisado. Preparem-se, porque este fim de semana, de 15 de agosto, é o pico nacional das festas, rumbarias e bailes da aldeia.
4: Ah, maravilhosa época em que a gastronomia tradicional atinge seu

0: expoente máximo.
1: Exatamente, então, e nomeadamente com a fartura recheada, a fartura é o único alimento no planeta que desafia a medicina. Tem 2 mil calorias, é 90% de óleo de fritura, é comida às 2 da manhã, a seguir a andar num carrossel a girar 80 km por hora.
0: E o melhor de tudo, como em agosto estás de férias, o teu cérebro convence de que aquilo faz bem à digestão porque é fruta da época.
2: Os compadres lá na feira viram tachos e panelas. Voltaram com a bebedeira sem trazerem nada para elas.
3: Ai, eu estou a ver que eles não voltam tão cedo, comadre Alfarroba.
4: O meu que se atreva a voltar depois do sol posto, quem lhe põe o cabo da vassoura na lombeira sou eu. Temos que nos impor, comadre. Isto agora, graças ao 25 de Abril, virou para o nosso lado, comadre. Eles agora são iguais à gente. Os homens deixaram de se pôr por cima de nós, as mulheres.
3: Olha, se quer que eu lhe diga, o meu já há muito tempo que não se põe, comadre.
4: Olha, comadre, coisas, são eles que vêm aí. Eu conheço bem o jurar do burro do meu homem.
3: Ai, são eles, são, comadre Alfarroba. Ah, mas veja bem como eles vêm. Agarrados um ao outro e todos tortos.
4: Tortos para a esquerda e agarrados assim em bloco. Até parece que vem de uma manifestação do bloco de esquerda, salvo seja.
5: Olá! Olha as nossas mulherzinhas à nossa espera. São os amores, não são, compadre?
6: Cuidado com o português, compadre Poiso. Se elas são mulheres ou do sexo feminino e no feminino, não deve haver amores. No feminino deve ser amoras, não é verdade?
5: Safa que o compadre, desde que foi convidado para se candidatar à junta, até dele é intelectual.
3: Mas que rei de conversa é esta?
4: Olha, comadre Alfarroba, eles me trazem os tachos que foram comprar à feira.
3: Ai, é verdade, hein? Afinal, onde é que estão os tachos ou os seus babadolas?
6: Alti e mais respeitinho, está bem? Nós não compramos os tachos porque nos ofereceram 2 tachos sem pagar.
5: Vocês estão perante os futuros candidatos a deputados à Assembleia da República. O líder do nosso partido apanhou-nos lá na feira e convidou-nos para a lista de candidatos do partido. Os tachos estão garantidos.
4: Ótimo. Quer-se dizer, vocês governaram-se. Beberam e esqueceram-se que nós estávamos à espera dos tachos.
6: Ah, para vocês, por enquanto, não há tachos nenhums, porque o partido decidiu-se pelos machos.
3: Isso agora! Mas só há tachos para os machos, mas porquê?
5: Porque foi decidido que os tachos são para os bois e só para os bois. Tenho dito.
7: As praias mais limpas estão. O que se poupa não vai para o chão. Sejam cascas de melão ou até migalhas de pão.
8: Olá, banheiro banhocas. Então, como é que vão estes dias de praia?
9: Oh, prazer em vê-la, madama.
8: Obrigada.
9: E olho, por enquanto há menos lixo do que era hábito.
8: O quê? Ah, nem mesmo espinhas de bacalhau.
9: Pois não, madama. Agora quando regressam, nem cá deixam as espinhas. É que as espinhas de bacalhau podem servir para no dia seguinte darem gosto ao arroz e às pataniscas.
10: Então, banheiro banhocas, é verdade que agora aparecem menos beatas e pontas de cigarro aqui na praia?
9: Oh, muito menos, senhor engenheiro. Como o preço dos cigarros tem subido e vai continuar a aumentar, os fumadores não deitam nada fora.
10: Nada?
9: Não, senhor engenheiro. Os fumadores, presentemente, quando os cigarros chegam ao fim, até fumam as unhas e os dedos.
8: É, banheiro banhocas, nem as cascas de fruta ficam agora por aqui a sujar a praia.
9: Não, nada disso, madama. A fruta deixou de ter casca.
8: Oh,
3: deixou de ter casca. Então o que é que fazem agora às cascas da fruta, hein?
9: Olha, bem raspadas e aproveitadinhas, quando chega à casa, dão uma ótima salada de fruta para o jantar.
11: Oh, banheiro Banhocas, não me digas que nem aquelas coisas que a gente sabe deixaram de ficar para aqui à noite da praia.
9: Quais coisas, senhor Reboredo, isso, hã?
12: O meu avô quer referir aos positivos, mas está com medo de dizer o que é por eu estar aqui, percebe?
9: É verdade, senhor Reboredo, isso, encontram-se menos preservativos de manhã aqui na praia.
11: Por que será?
9: Olha, não faço ideia.
12: Ah, mas faço eu, olha. Agora, para os pouparem, voltam os preservativos ao avesso para os usarem outra vez. Deve ser isso.
9: Se calhar até os lavam, não?
12: Ah, é possível, é. O que não dá muito jeito é passar-lhes a ferro para os... para os engomar.
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15: Este fim de semana de meados de agosto junta duas grandes tradições nacionais. A volta a Portugal em bicicleta e as filas de trânsito a caminho do sul.
16: É verdade. E a competição este ano está renhida.
15: Completamente. A única diferença é que os ciclistas sobem a Senhora da Graça a 20 km/h debaixo de 40 graus.
16: E o condutor português na Adwes está parado há 2 horas no mesmo sítio, sem ar-condicionado, e a ver um ciclista de 80 anos a ultrapassá-lo pela berma num velocípede com alcofas. E para fechar, uma homenagem ao lanche mais icónico das praias portuguesas neste mês de agosto.
15: Ah, a famosa bola de Berlim.
16: Exatamente. A bola de Berlim é o único bolo do mundo que vem sempre acompanhada de um... de um ingrediente de surpresa gratuito.
15: Qual? O creme extra?
16: Não. A crosta de areia fina trazida pela nortada. Tu dás uma trinca com todo o entusiasmo no mundo e, de repente, ficas sem saber ou na dúvida se estás a comer um bolo frito ou mastigar cimento fresco da construção civil.
15: Ah, é o verdadeiro crocante marinho.
16: Claro. E o mais incrível é a resignação do português. Sopra a areia por cima, dá outra trincada e ainda diz... Epá... Até dá um certo, estou a dizer o creme. Não está nada mau.
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5: Bom dia, estamos de regresso a mais um bloco informativo. O período de candidaturas ao Programa Municipal de Apoio ao Arrendamento decorre de 1 a 30 de setembro de 2026. Com o objetivo de combater a pobreza e a exclusão social, este apoio económico não reembolsável destina-se a famílias residentes no Conselho de Estarraja há pelo menos um ano, em situação de carência ou dificuldades económicas, que sejam confrontadas com uma diminuição do seu rendimento, a fim de facilitar o acesso e/ou a permanência na habitação arrendada, contribuindo para minimizar os encargos familiares mensais. Com a atribuição deste apoio, pretende-se garantir a manutenção da rede familiar, social e laboral das famílias, de forma a possibilitar a permanência nas habitações arrendadas. Esta medida de apoio social tem natureza pontual e caráter temporário, sendo atribuído pelo período de 12 meses após a aprovação da candidatura, renovável por igual período, caso as condições de carência económica se mantenham, não podendo ultrapassar o limite máximo de 36 meses consecutivos ou intercalados. As candidaturas devem ser dirigidas à Presidente da Câmara Municipal de Estarraja, Isabel Simões Pinto, em formulário próprio disponível no GAM, Gabinete de Atendimento ao Munícipe de Estarraja. Toda a informação sobre este programa pode ser consultada no site da Câmara Municipal de Estarraja. De 22 a 31 de agosto, a Galeria Municipal da Mortosa recebe a exposição de pintura do artista plástico Rafael Sousa. A mostra será inaugurada oficialmente no dia 20.

0: 22 de agosto, às 21 horas e 30 minutos, e tem entrada livre. Rafael Sousa é um artista plástico da região de Aveiro. Mestre em conservação e restauro de arte, encontra na paisagem, no património e na identidade da Ria de Aveiro uma das principais fontes de inspiração para o seu trabalho. Embora a aguarela ocupe um lugar de destaque no seu percurso artístico, desenvolve também trabalhos em acrílico, explorando diferentes formas de interpretar a luz, a cor e a atmosfera dos lugares que o inspiram. As suas obras retratam paisagens, arquitetura e tradições, procurando transmitir a beleza e a identidade de cada cenário. Esta exposição reúne um conjunto de trabalhos que refletem essa ligação ao território e o gosto pela pintura como forma de preservar e partilhar memórias, lugares e emoções. A doença de Newcastle, também conhecida como pseudopeste aviária, é uma doença viral muito contagiosa que afeta aves domésticas e selvagens. Pode provocar problemas respiratórios, diarreia, sinais nervosos, quebras na produção de ovos e, nos casos mais graves, mortalidade elevada. A transmissão pode ocorrer através do contacto com aves infectadas e das suas secreções e excreções, mas também através de água, alimentos, equipamentos, vestuário, calçado e outros materiais contaminados. Pombos e rolas selvagens podem contribuir para a transmissão às aves domésticas. O vírus circula também em Portugal, nomeadamente entre populações de pombos e rolas selvagens e sinantrópicas. Por isso, a prevenção é fundamental, sobretudo através da vacinação obrigatória de galináceos, perus e pombos e do cumprimento das boas práticas de biossegurança. Evitar o contacto entre aves domésticas e selvagens, controlar a entrada de pessoas e veículos e reforçar os procedimentos de higiene e desinfecção são algumas das medidas que ajudam a reduzir o risco de transmissão. Saiba mais sobre a doença, os sinais a que deve estar atento e as medidas de prevenção no site da Câmara Municipal de Ovar. Terminamos assim este bloco informativo. Eu regresso às 15 horas, continuo desse lado, continuo na nossa companhia. Até já.
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2: Boa tarde, bem-vindos a mais um bloco informativo aqui na Rádio Voz da Ria. Estão abertas durante o mês de agosto as inscrições para mais uma edição do Passeio Sénior Mais 65, promovido pela Câmara Municipal de Estarreja, em colaboração com as juntas de freguesia. A iniciativa realiza-se no dia 1 de outubro, Dia Internacional do Idoso, e tem como destino a Vila Histórica de Ponte de Lima. Podem participar os munícipes residentes no concelho a partir dos 65 anos de idade, devendo efetuar a inscrição na junta de freguesia da sua área de residência até 31 de agosto. O Passeio Sénior Mais 65 pretende proporcionar um dia de convívio, lazer e animação à população sénior do concelho. O programa inclui uma visita aos principais pontos de interesse de Ponte de Lima durante a manhã, seguindo-se o almoço convívio na Quinta do Cruzeiro, em Vila Praia de Âncora, com animação musical e baile. A participação tem um custo de 20 euros, sendo o transporte assegurado pela autarquia. O Passeio Sénior Mais 65 marca o início do Festival Sénior, que durante o mês de outubro pretende promover um envelhecimento ativo e saudável e a socialização e melhorar a qualidade de vida dos séniores do concelho de Estarreja através de um vasto conjunto de atividades culturais, sociais e desportivas. Esta é uma iniciativa do município de Estarreja, em parceria com a rede social integrada no programa Viver Mais. A Agência Portuguesa do Ambiente vai abrir um período de discussão pública sobre as alterações aos planos de intervenção nas praias de Cortegaça e de São Pedro de Maceda, no concelho de Ovar. O procedimento inclui também o plano de intervenção na praia de Pedrógão, no distrito de Leiria. O aviso foi publicado no dia 17 de agosto, em Diário da República, na sequência de uma deliberação do Conselho Diretivo da Agência Portuguesa do Ambiente. A discussão pública decorrerá durante 30 dias úteis, iniciando-se 5 dias após a publicação do aviso. Durante este período, os cidadãos, entidades e demais interessados poderão apresentar observações e sugestões relativas às alterações propostas. As participações devem ser dirigidas à Agência Portuguesa do Ambiente e apresentadas por escrito através de correio ou do portal Participa até ao final da consulta. Os documentos relativos à proposta de alteração poderão ser consultados no formato digital no portal Participa e na página da Agência Portuguesa do Ambiente. Estarão também disponíveis para consulta presencial durante o horário normal de expediente nos serviços centrais da APA em Alfragide, Amadora, e na APA Centro em Coimbra. A proposta agora em discussão surge na sequência da revisão de um projeto que já tinha sido submetido à participação pública em 2025. O Festival Dunas de São Jacinto está de regresso este fim de semana com muitas atividades e música, como nos conta Maria Monteiro.
3: O Festival Dunas de São Jacinto regressa entre

0: 21 e 23 de agosto, com 3 dias de música, espetáculos, atividades desportivas e náuticas, animação de rua e iniciativas ligadas à natureza. O cartaz inclui GNR no dia 21, Agir no dia 22 e Áurea no dia 23, junto ao canal da Ria de Aveiro. O Cais da Rampa terá ainda vários momentos musicais ao pôr do sol. Entre os destaques está o Aveiro Air Show, no sábado, dia 22, entre as 15 e as 17, e o Flying Dunas, no domingo, com dezenas de aeronaves ultraleves. A edição deste ano estreia ainda o espetáculo noturno Vogue, nos dias 22 e 23. O programa inclui propostas para todas as idades, como stand-up paddle, canoagem, surf, passeios de e-bike, caminhadas, voleibol e frisbee de praia, além de atividades de educação ambiental, exposições e animação de rua. O festival pretende valorizar São Jacinto e a sua ligação à Ria de Aveiro, ao mar e à Reserva Natural das Dunas de São Jacinto, promovendo a cultura, o lazer e um turismo mais sustentável.
1: GNR, Agir e Áurea fazem parte do cartaz deste ano, onde não falta o Aveiro Air Show. De 21 a 23 de agosto, São Jacinto será o centro das atividades em Aveiro. Terminamos assim este bloco informativo. Eu regresso mais logo para o Jornal da Ria às 17 horas. Continuo desse lado, continuo na nossa companhia. Até já.
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3: Boa tarde, bem-vindos à edição de sexta-feira, 21 de agosto, do Jornal da Ria. A iniciativa Sábados pela Natureza, da Associação BioLiving, está de regresso já no próximo dia 29 de agosto, como nos explica Maria Monteiro.
4: No dia 29 de agosto, a Associação BioLiving regressa com a iniciativa Sábados pela Natureza. Trata-se de uma manhã de voluntariado ambiental, aberta a toda a comunidade, que vai decorrer nas micro-reservas Lusitânica, em Canelas, Estarreja, entre as 9h30 e as 12h30. O desafio é dar continuidade ao restauro ecológico da área, ajudando na limpeza de vegetação, na remoção de plantas invasoras e na manutenção de uma levada e de um moinho de água tradicionais. Gostavas de participar? Se tens entre 14 e 30 anos, podes inscrever-te no programa Voluntariado Jovem para a Natureza e Florestas e ainda tens o direito de uma ajuda de custo de 13€. Se tens mais de 30 anos, basta preencher o formulário online até ao dia 26 de agosto. A participação inclui seguro, materiais, acompanhamento técnico e até a possibilidade de boleia a partir da estação de Canelas, sem qualquer custo. Esta ação é organizada pela Associação BioLiving no âmbito do projeto Lusitânica e do projeto Cira Natura.
3: Esta iniciativa é organizada pela Associação BioLiving no âmbito do projeto Lusitânica em Canelas. O período de candidaturas ao Programa Municipal de Apoio ao Arrendamento decorre de 1 a 30 de setembro de 2026. Com o objetivo de combater a pobreza e a exclusão social, este apoio económico não reembolsável destina-se a famílias residentes no concelho de Estarreja há pelo menos um ano, em situação de carência ou dificuldades económicas, que sejam confrontadas com uma diminuição do seu rendimento, a fim de facilitar o acesso e/ou a permanência na habitação arrendada, contribuindo para minimizar os encargos familiares mensais. Com a atribuição deste apoio, pretende-se garantir a manutenção da rede familiar, social e laboral das famílias, de forma a possibilitar a permanência nas habitações arrendadas. Esta medida de apoio social tem natureza pontual e caráter temporário, sendo atribuído pelo período de 12 meses após aprovação da candidatura, renovável por igual período caso as condições de carência económica se mantenham, não podendo ultrapassar o limite máximo de 36 meses consecutivos ou intercalados. As candidaturas devem ser dirigidas à Presidente da Câmara Municipal de Estarreja, Isabel Simões Pinto, em formulário próprio disponível no GAM, Gabinete de Atendimento ao Munícipe de Estarreja. Toda a informação sobre este programa pode ser consultada no site da Câmara Municipal de Estarreja.
5: 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Por uma causa, seja voluntário. 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
3: Estão abertas durante o mês.

0: Desde agosto, as inscrições para mais uma edição do Passeio Sénior Mais 65, promovido pela Câmara Municipal de Estarraja, em colaboração com as juntas de freguesia. A iniciativa realiza-se no dia 1 de outubro, Dia Internacional do Idoso, e tem como destino a Vila Histórica de Ponte de Lima. Podem participar os munícipes residentes no concelho a partir dos 65 anos de idade, devendo efetuar a inscrição na Junta de Freguesia da sua área de residência até 31 de agosto. O Passeio Sénior Mais 65 pretende proporcionar um dia de convívio, lazer e animação à população sénior do concelho. O programa inclui uma visita aos principais pontos de interesse de Ponte de Lima durante a manhã, seguindo-se o almoço convívio na Quinta do Cruzeiro, em Vila Praia de Âncora, com animação musical e baile. A participação tem um custo de 20 euros, sendo o transporte assegurado pela autarquia. O Passeio Sénior Mais 65 marca o início do Festival Sénior, que durante o mês de outubro pretende promover o envelhecimento ativo e saudável e a socialização e melhorar a qualidade de vida dos séniores do concelho através de um vasto conjunto de atividades culturais, sociais e desportivas. Esta é uma iniciativa do município de Estarraja, em parceria com a rede social, integrada no programa Viver Mais. A BioRace Challenge está de regresso a Estarraja e já procura voluntários para ajudar a tornar especial a sua 10ª edição. No dia 26 de setembro, o Baixo Voga Lagunar e os percursos BioRia voltam a receber milhares de participantes para uma das mais emblemáticas corridas de obstáculos em contacto com a natureza. São esperados cerca de 5 mil atletas distribuídos pelas provas de 10 e 5 km, bem como pelas vertentes júnior e inclusiva. Para garantir o sucesso do evento, o município de Estarraja está a reforçar a equipa de voluntariado. Boa disposição, espírito de equipa, dinamismo e gosto pela aventura são alguns dos ingredientes necessários para integrar esta experiência. A organização assegura aos voluntários um kit BioRace, seguro e refeições durante o dia. E depois de ajudarem a tornar possível a realização da prova, os voluntários terão também a oportunidade de viver a experiência no terreno. No dia seguinte, 27 de setembro, às 14 horas e 30 minutos, realiza-se o habitual After BioRace, um desafio que permitirá à equipa de voluntariado percorrer o trajeto de 10 km e enfrentar os obstáculos da prova. As candidaturas para integrar a equipa de voluntários podem ser feitas através do formulário de inscrição disponível no site da Câmara Municipal de Estarraja. A circulação na Estrada Nacional 224, entre a rotunda de acesso a Pardelhó e a rotunda do Ecoparque Empresarial de Estarraja, vai continuar interdita até ao mês de outubro. O prolongamento do condicionamento deve-se à prorrogação do prazo da empreitada de construção da nova rotunda, que irá permitir a ligação à Rua do Carvalhal. Inicialmente, os trabalhos estavam previstos terminar durante o mês de agosto, mas o prazo foi alargado após um pedido do empreiteiro, aceite pela Câmara Municipal de Estarraja. Segundo a autarquia, a escassez de mão de obra e as dificuldades no fornecimento de materiais têm condicionado o normal desenvolvimento dos trabalhos, levando também a atrasos e maior imprevisibilidade nos prazos de entrega. Enquanto decorre a intervenção, mantém-se a proibição de circulação no troço da Estrada Nacional 224 em obras. O trânsito continuará a ser desviado junto à rotunda do Ecoparque Empresarial através do percurso alternativo devidamente sinalizado. A Câmara Municipal de Estarraja pede a compreensão dos condutores pelos constrangimentos causados pela obra e apela ao cumprimento da sinalização temporária e à adoção de uma condução prudente na zona dos trabalhos.
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0: 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Anos depois, o Dia da Freguesia de Veiros em Estarraja está de regresso. A iniciativa, que durante vários anos esteve suspensa, volta a reunir a comunidade para celebrar a identidade da freguesia e homenagear pessoas que contribuíram para o seu desenvolvimento. Sob o tema Memória e Gratidão, a edição deste ano pretende reconhecer aqueles que, de diferentes formas, ajudaram a melhorar as condições de vida da população, apoiaram o movimento associativo e contribuíram para preservar as tradições e a identidade veirense. O presidente da Junta de Freguesia, Vítor Lacerda, destaca a resiliência da comunidade e considera que, depois de 13 anos de interregno, havia muitas pessoas, associações e entidades que poderiam ser distinguidas.
2: Vamos recuperar o Dia da Freguesia, que nós fomos pioneiros, portanto teve início em 1998. A partir daí, todos os anos, até 2013, celebramos o Dia da Freguesia, com diferentes temas, com diferentes homenageados. Em 2013, por força da agregação, naturalmente que foi suspenso, não é? Não fazia sentido, a Freguesia de Veiros não existia. E agora vamos recuperar, 13 anos depois, vamos recuperar o Dia da Freguesia. Escolhemos para tema este ano memória e gratidão, portanto, ter memória daqueles dos nossos benfeitores, dos nossos filantropos, que muitos nos ajudaram. Naturalmente tínhamos muitos, as nossas opções poderiam ser as mais variadas. Numa reunião com todas as forças vivas da Terra, e quem é que eu considero as forças vivas? Todas as associações, paróquia, comissão de festas, portanto, com o contributo de todos, e repito aqui, todos, chegou-se a este programa. Portanto, resolvemos homenagear o Padre Tomás pelo que fez enquanto pároco da freguesia e também pelo que fez na ajuda a algumas associações da freguesia em alguns momentos mais particularmente difíceis, nomeadamente a filantrópica. Homenagear o Zé Fernando, portanto, foi presidente de junta durante 20 anos, um homem que revolucionou, no bom sentido, a freguesia de Beiros. E homenagear também o Dr. Domingos Vieira de Matos, portanto, um homem com grande amor à terra e que saldou toda a dívida do empréstimo que tínhamos, que a filantrópica tinha, e que naturalmente impedia de projetar novos voos. Ele chegou-se à frente, com o seu espírito beirense, saldou essa dívida, e naturalmente estamos muito agradecidos. Mas queria aqui, portanto, frisar que para além destas três personagens, destas três pessoas, temos muitos outros que contribuíram, se fosse na filantrópica, fosse na paróquia, fosse noutra qualquer associação, para o, portanto, o agradecimento e o da freguesia de Beiros e das suas associações. Portanto, nós escolhemos estes no fundo representam todos os outros. Naturalmente que nos próximos anos vamos voltar a ter o Dia da Freguesia, teremos novos temas e novos homenageados. Portanto, isto não é excluir ninguém, é apenas este servir como um símbolo. No dia 22 teremos portanto, um convívio à noite, um arraial, teremos as tasquinhas a funcionar. No dia 23 será assim, portanto, que é o Dia da Freguesia, portanto será a sessão solene, terá uma sessão solene à tarde, onde serão feitas as devidas homenagens. Já agora, só um pequeno parênteses, portanto, o Dia da Freguesia surgiu em 1998, não para competir com o Dia de São Bartolomeu, porque o nosso dia padroeiro é o Dia de São Bartolomeu, esse é o dia principal. O Dia da Freguesia, na altura, surgiu para, em sinergias, portanto, em apoios mútuos, porque é muito difícil, nos dias de hoje, já naquela altura era, arranjar pessoas para as comissões de festas, e, portanto, numa conjugação de esforços, torna-se mais fácil fazê-lo. Portanto, foi esse o espírito, não há aqui qualquer competição de ser o dia da freguesia ou da paróquia, de todo. São dias de veiros, um e outro, em contextos complementares e não, portanto, qualquer competição.
0: Para dia 29, temos o regresso do passeio de caiaques, não é?
2: O nosso já tradicional passeio em caiaque, será a 16ª edição. Esse, sim, resistiu à agregação, portanto, mesmo em período de agregação, ele continua a realizar-se, inclusive ganhando novo Elan, e agora vamos mantê-lo. Portanto, e a prova disso é que para este ano esgotámos uma vez mais todas as inscrições, inclusive fomos além de esgotar, como eu costumo dizer. Temos cerca de 30 pessoas em lista de espera, se houvesse, para eventuais desistências, mas naturalmente não temos condições nem logísticas. O sistema está montado de tal forma que, se nós formos exagerar, depois os nossos canais...
0: Perdemos a qualidade também, não é?
2: Exatamente, iremos perder a qualidade. E, portanto, às vezes é um ou outro que fica fora daqueles mais habituais, mas as pessoas já sabem que, quando abrem as inscrições, dois, três dias depois estão esgotadas, portanto, têm que estar atentos, é naturalmente. Depois, à noite, termina numa iniciativa, portanto, embora esteja englobado no Dia da Freguesia, é uma iniciativa da Filantrópica Beirense, que é uma noite de fados, portanto, para a angariação de fundos, mas que fizeram questão, e nós tivemos todo o gosto em ser integrado, portanto, no Dia da Freguesia, e fará, portanto, o encerramento dos festejos do Dia da Freguesia com chave de ouro.
0: Nesta edição serão homenageados o Padre Tomás Afonso, José Fernando Henriques e o Dr. Domingos Vieira de Matos, reconhecendo o contributo de cada um para a freguesia. A sessão solene, onde serão apresentados em detalhe os percursos dos homenageados, realiza-se no próximo dia 23 de agosto, integrada no programa do Dia da Freguesia de Veiros. O regresso da iniciativa pretende, assim, recuperar uma tradição importante da freguesia e reforçar a ligação da comunidade à sua história, às suas pessoas e aos valores que marcam a identidade de Veiros.
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0: Câmara Municipal da Mortosa anunciou a edição de 2026 do concurso de jogos florais, que terá como tema Um século de história, um futuro para contar, como nos explica Maria Monteiro.
1: O município da Mortosa está a celebrar o seu centenário e convida toda a comunidade a participar na edição do concurso Jogos Florais e no Prémio de Fotografia da Mortosa 2026, com o tema Um século de história, um futuro para contar. O objetivo é usar a escrita, a pintura e a fotografia para homenagear as tradições, a Ria de Aveiro, as raízes da terra e a história do concelho, refletindo também sobre o seu futuro. O concurso divide-se nas áreas de pintura, conto e poesia. Para a poesia, os trabalhos submetidos não poderão ultrapassar 10 páginas em formato A4, enquanto que para o conto, o limite será de 30 páginas também em A4. Em quaisquer das modalidades, os valores dos prémios são os mesmos. Primeiro prémio, 787,62 €. Segundo prémio, 591,23 € e o terceiro prémio, 395,83 €. O concurso está aberto a todos os residentes em Portugal com idade igual ou superior a 16 anos. As obras deverão ser enviadas por correio, via CTT, para a Câmara Municipal da Mortosa, até ao dia 30 de novembro de 2026. A ficha de inscrição e o regulamento do concurso estão disponíveis na Coordenação Cultural do Município e também no site.
0: O concurso está aberto a todos os residentes em Portugal com idade igual ou superior a 16 anos. De 22 a 31 de agosto, a Galeria Municipal da Mortosa recebe a exposição de pintura do artista plástico Rafael Sousa. A mostra será inaugurada oficialmente no dia 22 de agosto, às 21h30, e tem entrada livre. Rafael Sousa é um artista plástico da região de Aveiro. Mestre em conservação e restauro de arte, encontra na paisagem, no património e na identidade da Ria de Aveiro uma das principais fontes de inspiração para o seu trabalho. Embora a aguarela ocupe um lugar de destaque no seu percurso artístico, desenvolve também trabalhos em acrílico, explorando diferentes formas de interpretar a luz, a cor e a atmosfera dos lugares que o inspiram. As suas obras retratam paisagens, arquitetura e tradições, procurando transmitir a beleza e a identidade de cada cenário. Esta exposição reúne um conjunto de trabalhos que refletem esta ligação ao território e o gosto pela pintura como forma de preservar e partilhar memórias, lugares e emoções. Tem 65 anos ou mais? Então prepare-se para um dia inesquecível. No dia 1 de outubro, Dia Internacional do Idoso, a Câmara Municipal de Estarraja convida a descobrir a beleza de Ponte de Lima num passeio repleto de convívio, boa disposição e novas memórias. Visita à Vila Histórica, almoço convívio, animação musical e baile, tudo pensado para celebrar quem tanto já deu à nossa comunidade. As inscrições decorrem durante o mês de agosto na junta de freguesia da sua área de residência. Passeio Sénior mais 65, porque a idade é para viver e para celebrar. Uma iniciativa do município de Estarraja em parceria com as juntas de freguesia.
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0: O ciclo de conversas temáticas e de networking, Encontros à Quinta, está de regresso à Incubadora de Empresas de Albergaria à Velha no dia 3 de setembro. Anabela Pereira, moderadora de aprendizagens, formadora e Toastmaster, é convidada da sessão com início às 18h30. E empreendedores que resolvem vai ser o tema deste encontro, com a partilha de ferramentas rápidas, práticas e eficazes para conflitos do dia a dia, de forma a transformar tensões em crescimento e decisões mais inteligentes, sem perder o foco. A participação no Encontros à Quinta é gratuita, mas de inscrição obrigatória, no site da Câmara Municipal de Albergaria, a Velha. Viajar até milhares de milhões de quilómetros de distância sem sair da Terra. É isto que propõe a sessão Astronomia com a FISUA, que regressa à Albergaria à Velha na noite de 26 de agosto pelas 22 horas. A atividade, integrada no projeto Ciência Viva no Verão 2026, é de participação gratuita. No Parque da Mobilidade, junto à piscina municipal, José Matos, da Associação de Física da Universidade de Aveiro, vai conduzir a sessão de observação guiada pelo céu noturno, revelando curiosidades, lendas e superstições sobre os corpos celestes. Através de um telescópio será possível ver as crateras da Lua e os majestosos anéis de Saturno. O município de Albergaria à Velha, através da Agenda Municipal da Educação, promove sessões de ciência e astronomia nas turmas do 3º e 4º anos do 1º ciclo, onde é incrementado nas crianças o gosto pelo estudo da ciência experimental, assim como o conhecimento dos fenómenos do universo. Na atividade Astronomia com a FISUA, os mais novos podem trazer as suas famílias e demonstrar os conhecimentos adquiridos na escola, tornando a atividade um momento de partilha. O Ciência Viva no Verão é uma iniciativa nacional que traz a ciência ao público desde 1996. A rede de centros Ciência Viva convida todas as mentes curiosas a saírem de casa e a integrarem a ciência nas suas férias de verão. Todos os anos são dinamizadas atividades guiadas por investigadores e especialistas de instituições e associações científicas num ambiente informal e descontraído. Em Albergaria à Velha, a Astronomia com a FISUA conta com o apoio da Câmara Municipal.
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0: A doença de Newcastle, também conhecida como pseudopeste aviária, é uma doença viral muito contagiosa que afeta aves domésticas e selvagens. 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Saiba mais sobre a doença, os sinais a que deve estar atento e as medidas de prevenção no site da Câmara Municipal de Ovar. A Agência Portuguesa do Ambiente vai abrir um período de discussão pública sobre as alterações aos planos de intervenção nas praias de Cortegaça e de São Pedro de Maceda, no concelho de Ovar. O procedimento inclui também o plano de intervenção na praia de Pedrógão, no distrito de Leiria. O aviso foi publicado no dia 17 de agosto em Diário da República, na sequência de uma deliberação do Conselho Diretivo da Agência Portuguesa do Ambiente. A discussão pública decorrerá durante 30 dias úteis, iniciando-se 5 dias após a publicação do aviso. Durante este período, os cidadãos, entidades e demais interessados poderão apresentar observações e sugestões relativas às alterações propostas. As participações devem ser dirigidas à Agência Portuguesa do Ambiente e apresentadas por escrito através de correio ou do portal Participa até ao final da consulta. Os documentos relativos à proposta de alteração poderão ser consultados em formato digital no portal Participa e na página da Agência Portuguesa do Ambiente. Estarão também disponíveis para consulta presencial durante o horário normal de expediente nos serviços centrais da APA em Alfragide, Amadora e na APA Centro em Coimbra. A proposta agora em discussão surge na sequência da revisão de um projeto que já tinha sido submetido à participação pública em 2025. O município de Ovar apresenta entre setembro e dezembro uma nova agenda cultural com propostas nas áreas da música, literatura, teatro, património e criação contemporânea, reforçando a aposta na cultura como fator de desenvolvimento, participação e coesão social. Entre os principais destaques estão o Festival Literário de 16 a 20 de setembro e o Ovar Expande, dedicado à criação artística contemporânea entre 14 e 17 de outubro. A programação musical contará com nomes como Rita Redshoes, Ana Lua Caiano, Walter Lobo, Lera Lynn, Ollie Nothings, Chico Chico, Glenn Miller Orchestra. No teatro destacam-se os espetáculos Cambedo, 1946, do Teatro de Balugas e O Filho, do dramaturgo francês Florian Zeller. A agenda inclui ainda iniciativas que envolvem associações e estruturas culturais do concelho, bem como mais de 20 propostas dirigidas a escolas e famílias através do projeto Eixo. A programação completa pode ser consultada em Ovar Cultura.
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0: O Festival Dunas de São Jacinto está de regresso este fim de semana com muitas atividades e música, como nos conta Maria Monteiro.
1: O Festival Dunas de São Jacinto regressa entre 21 e 23 de agosto, com 3 dias de música, espetáculos, atividades desportivas e náuticas, animação de rua e iniciativas ligadas à natureza. O cartaz inclui GNR no dia 21, Agir no dia 22 e Áurea no dia 23, junto ao canal da Ria de Aveiro. O Cais da Rampa terá ainda vários momentos musicais ao pôr do sol. Entre os destaques está o Aveiro Air Show, no sábado, dia 22, entre as 15 e as 17, e o Flying Dunas, no domingo, com dezenas de aeronaves ultraleves. A edição deste ano estreia ainda o espetáculo noturno Vogue, nos dias 22 e 23. O programa inclui propostas para todas as idades, como stand-up paddle, canoagem, surf, passeios de e-bike, caminhadas, voleibol e frisbee de praia, além de atividades de educação ambiental, exposições e animação de rua. O festival pretende valorizar São Jacinto e a sua ligação à Ria de Aveiro, ao mar e à Reserva Natural das Dunas de São Jacinto, promovendo a cultura, o lazer e um turismo mais sustentável.
0: GNR, Agir e Áurea fazem parte do cartaz deste ano, onde não pode faltar o Aveiro Air Show. De 21 a 23 de agosto, São Jacinto será o centro das atividades em Aveiro.
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0: 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componente de apoio à família e atividades de animação e apoio à família asseguradas pelas respectivas associações de pais, no âmbito dos protocolos financeiros que a Câmara Municipal de Ilhavo celebrou com as 21 associações de pais do município de Ilhavo.

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3: Vamos agora à previsão do estado do tempo para sábado 22 de agosto. Céu pouco nublado ou limpo, apresentando-se temporariamente muito nublado no litoral centro até início da manhã. Vento em geral fraco de vários rumos, tornando-se fraco a moderado do quadrante oeste a partir da tarde e soprando por vezes forte de leste-nordeste nas terras altas do interior norte até meio da manhã. Neblina ou nevoeiro matinal em alguns locais do litoral centro. Pequena descida da temperatura mínima na região sul e pequena subida da temperatura máxima nas regiões norte e centro, em especial no interior. Para sábado, Estarraja terá uma máxima de 23 graus e uma mínima de 14. Albergaria Velha com máxima de 26 graus e mínima de 13. A Mortosa, máxima de 26 graus e mínima de 14. Ovar, máxima de 22 graus e mínima de 15. Praia da Torreira, máxima de 24 graus e mínima de 14. E a Praia do Furadouro, com a mesma temperatura, máxima de 24 graus e mínima de 14. Para domingo 23 de agosto, céu em geral muito nublado, aguaceiros mais intensos e frequentes a partir da tarde e possibilidade de ocorrência de trovoada, em especial nas regiões norte e centro. Vento fraco a moderado do quadrante sul, tornando-se por vezes forte na faixa costeira ocidental e terras altas a partir do fim da manhã. No que diz respeito ao tempo e às temperaturas, para domingo, Estarraja terá uma máxima de 26 graus e uma mínima de 15 e há previsão de chuva a partir da 1 da tarde. Albergaria à Velha com máxima de 29 graus e mínima de 13. Não há previsão de chuva para Albergaria à Velha no domingo. A Mortosa com máxima de 29 graus e mínima de 14. Chuva também a partir da 1 da tarde. Ovar também com chuva, máxima de 26 graus e mínima de 15. Praia da Torreira com máxima de 27 graus e mínima de 14. Também chuva. E falta-nos apenas conhecer as temperaturas para a Praia do Furadouro no domingo e teremos uma máxima de 27 graus e uma mínima de 14, com chuva prevista também a partir da 1 da tarde. Terminamos assim o Jornal da Ria de hoje. Eu regresso mais logo. Continuo desse lado, continuo na nossa companhia. Desejo a todos um bom fim de semana. Até já.
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Boa tarde, são 19h30 desta sexta-feira e na Rádio Voz da Ria, 90.2 FM, abre-se de novo um espaço onde a música não serve apenas para entreter, serve também para pensar. Está no ar o Acordai, realizado e apresentado por António Garcia com João Miguel Matos na técnica. Nesta pausa de verão, o programa troca a atualidade comentada por uma edição integralmente musical, o Acordai em Música. Nas férias o ritmo abranda, mas a atenção não deve adormecer. Reunimos condições que interrogam o poder, recuperam a memória, recusam a indiferença e lembram que a esperança não é espera passiva. É uma forma de resistência. De Portugal à América Latina e à Jamaica, cada voz desta missão traz consigo um convite a escutar, a pensar e, quando necessário, a dizer não. A entrada pertence, como sempre, ao hino musical das edições especiais.

Voltámos a ouvir o grupo de ação cultural Vozes na Luta com A Cantiga é uma Arma. É a canção de entrada destas emissões especiais porque resume sem ornamentos aquilo que o Acordei procura fazer todas as semanas, transformar a palavra num ato de consciência. Uma cantiga pode distrair, consolar ou embalar, mas pode também inquietar, denunciar e convocar. É essa a força feita de lucidez, coragem e participação que lhe dá o lugar de hino musical do programa. A primeira sequência olha para o poder e para as marcas que ele deixa. Vitorino revisita em A Queda do Império a memória de um país que atravessou oceanos, mas nem sempre soube olhar criticamente para o seu próprio passado. Depois, Manu Chao reduz o discurso político a uma acusação direta e quase incómoda. Quando o poder se separa das pessoas e se alimenta do medo, a política também pode matar.

0: Estão a acompanhar o Acordai em Música, edição especial de férias da Rádio Voz da Ria em 90.2 FM, às sextas-feiras, a partir das 19h30. Hoje não há artigos nem breves de vilanagem, há canções que transportam memória, denúncia e vontade de futuro. A realização e apresentação pertencem a António Garcia e João Miguel Matos, assegura a técnica. Na segunda parte, três vozes de lugares diferentes encontram-se na mesma exigência humana. Mercedes Sosa recusa a indiferença perante a dor, a guerra e a injustiça. Bob Marley lembra que os direitos não sobrevivem apenas por estarem escritos, precisam de cidadãos dispostos a defendê-los. E Adriano Correia de Oliveira encerra esta viagem com Trova do Vento que Passa, uma canção que atravessou a censura e o tempo para afirmar que, mesmo nas horas mais sombrias, há sempre quem resiste e quem tenha a coragem de dizer não.
1: Vamos a cantar todos juntos. Gracias.
2: Vamos.
1: Ahora vamos a cantar todos. Todos juntos, por favor.

Terminamos mais uma emissão especial de férias do Acordai. As canções que escutamos não oferecem respostas fáceis, nem prometem que a história avance sozinha na direção certa. Recordam-nos, isso sim, que a liberdade precisa de memória, que a dignidade exige vigilância e que a esperança só ganha sentido quando se transforma em participação. O Acordai regressa ao formato habitual na sexta-feira, dia 11 de setembro, às 19h30, com a atualidade, os comentários, as breves de bilanagem e o olhar crítico de sempre. Esta emissão teve a realização e apresentação de António Garcia, técnica de João Miguel Matos. As férias podem suspender rotinas, não devem suspender a consciência. Perante o abuso, a mentira ou a justiça, não basta ouvir, é preciso acordar. Até à próxima!

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2: Boa tarde, bem-vindos à edição de sexta-feira, 21 de agosto, do Jornal da Ria. A iniciativa Sábados pela Natureza, da Associação BioLiving, está de regresso já no próximo dia 29 de agosto, como nos explica Maria Monteiro.
3: No dia 29 de agosto, a Associação BioLiving regressa com a iniciativa Sábados pela Natureza. Trata-se de uma manhã de voluntariado ambiental, aberta a toda a comunidade, que vai decorrer nas micro-reservas Lusitânica, em Canelas, Tarreja, entre as 9h30 e as 12h30. O desafio é dar continuidade ao restauro ecológico da área, ajudando na limpeza de vegetação, na remoção de plantas invasoras e na manutenção de uma levada e de um moinho de água tradicionais. Gostavas de participar? Se tens entre 14 e 30 anos, podes inscrever-te no programa Voluntariado Jovem para a Natureza e Florestas e ainda tens o direito de uma ajuda de custo de 13 euros. Se tens mais de 30 anos, basta preencher o formulário online até ao dia 26 de agosto. A participação inclui seguro, materiais, acompanhamento técnico e até a possibilidade de boleia a partir da estação de Canelas, sem qualquer custo. Esta ação é organizada pela Associação BioLiving no âmbito do projeto Lusitânica e do projeto Cira Natura.
2: Esta iniciativa é organizada pela Associação BioLiving no âmbito do projeto Lusitânica em Canelas. O período de candidaturas ao Programa Municipal de Apoio ao Arrendamento decorre de 1 a 30 de setembro de 2026. Com o objetivo de combater a pobreza e a exclusão social, este apoio económico não reembolsável destina-se a famílias residentes no concelho de Estarreja há pelo menos um ano, em situação de carência ou dificuldades económicas, que sejam confrontadas com uma diminuição do seu rendimento, a fim de facilitar o acesso e/ou a permanência na habitação arrendada, contribuindo para minimizar os encargos familiares mensais. Com a atribuição deste apoio, pretende-se garantir a manutenção da rede familiar, social e laboral das famílias, de forma a possibilitar a permanência nas habitações arrendadas. Esta medida de apoio social tem natureza pontual e caráter temporário, sendo atribuído pelo período de 12 meses após aprovação da candidatura, renovável por igual período caso as condições de carência económica se mantenham, não podendo ultrapassar o limite máximo de 36 meses consecutivos ou intercalados. As candidaturas devem ser dirigidas à Presidente da Câmara Municipal de Estarreja, Isabel Simões Pinto, em formulário próprio disponível no GAM, Gabinete de Atendimento ao Munícipe de Estarreja. Toda a informação sobre este programa pode ser consultada no site da Câmara Municipal de Estarreja.
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0: Estão abertas durante o mês de agosto as inscrições para mais uma edição do Passeio Sénior Mais 65, promovido pela Câmara Municipal de Estarraja, em colaboração com as juntas de freguesia. A iniciativa realiza-se no dia 1 de outubro, Dia Internacional do Idoso, e tem como destino a Vila Histórica de Ponte de Lima. Podem participar os munícipes residentes no concelho a partir dos 65 anos de idade, devendo efetuar a inscrição na junta de freguesia da sua área de residência até 31 de agosto. O Passeio Sénior Mais 65 pretende proporcionar um dia de convívio, lazer e animação à população sénior do concelho. O programa inclui uma visita aos principais pontos de interesse de Ponte de Lima durante a manhã, seguindo-se o almoço convívio na Quinta do Cruzeiro, em Vila Praia de Âncora, com animação musical e baile. A participação tem um custo de 20€, sendo o transporte assegurado pela autarquia. O Passeio Sénior Mais 65 marca o início do Festival Sénior, que durante o mês de outubro pretende promover o envelhecimento ativo e saudável e a socialização e melhorar a qualidade de vida dos séniores do concelho através de um vasto conjunto de atividades culturais, sociais e desportivas. Esta é uma iniciativa do município de Estarraja, em parceria com a rede social, integrada no programa Viver Mais. A BioRace Challenge está de regresso a Estarraja e já procura voluntários para ajudar a tornar especial a sua 10ª edição. No dia 26 de setembro, o Baixo Voga Lagunar e os percursos BioRia voltam a receber milhares de participantes para uma das mais emblemáticas corridas de obstáculos em contacto com a natureza. São esperados cerca de 5 mil atletas distribuídos pelas provas de 10 e 5 km, bem como pelas vertentes júnior e inclusiva. Para garantir o sucesso do evento, o município de Estarraja está a reforçar a equipa de voluntariado. Boa disposição, espírito de equipa, dinamismo e gosto pela aventura são alguns dos ingredientes necessários para integrar esta experiência. A organização assegura aos voluntários um kit BioRace, seguro e refeições durante o dia. E depois de ajudarem a tornar possível a realização da prova, os voluntários terão também a oportunidade de viver a experiência no terreno. No dia seguinte, 27 de setembro, às 14h30, realiza-se o habitual After BioRace, um desafio que permitirá à equipa de voluntariado percorrer o trajeto de 10 km e enfrentar os obstáculos da prova. As candidaturas para integrar a equipa de voluntários podem ser feitas através do formulário de inscrição disponível no site da Câmara Municipal de Estarraja. A circulação na Estrada Nacional 224, entre a rotunda de acesso a Pardilhó e a rotunda do Ecoparque Empresarial de Estarraja, vai continuar interdita até ao mês de outubro. O prolongamento do condicionamento deve-se à prorrogação do prazo da empreitada de construção da nova rotunda, que irá permitir a ligação à Rua do Carvalhal. Inicialmente, os trabalhos estavam previstos terminar durante o mês de agosto, mas o prazo foi alargado após um pedido do empreiteiro, aceite pela Câmara Municipal de Estarraja. Segundo a autarquia, a escassez de mão de obra e as dificuldades no fornecimento de materiais têm condicionado o normal desenvolvimento dos trabalhos, levando também a atrasos e maior imprevisibilidade nos prazos de entrega. Enquanto decorre a intervenção, mantém-se a proibição de circulação no troço da Estrada Nacional 224 em obras. O trânsito continuará a ser desviado junto à rotunda do Ecoparque Empresarial através do percurso alternativo devidamente sinalizado. A Câmara Municipal de Estarraja pede a compreensão dos condutores pelos constrangimentos causados pela obra e apela ao cumprimento da sinalização temporária e à adoção de uma condução prudente na zona dos trabalhos.
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0: 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Anos depois, o Dia da Freguesia de Veiros em Estarraja está de regresso. A iniciativa, que durante vários anos esteve suspensa, volta a reunir a comunidade para celebrar a identidade da freguesia e homenagear pessoas que contribuíram para o seu desenvolvimento. Sob o tema Memória e Gratidão, a edição deste ano pretende reconhecer aqueles que, de diferentes formas, ajudaram a melhorar as condições de vida da população, apoiaram o movimento associativo e contribuíram para preservar as tradições e a identidade veirense. O presidente da Junta de Freguesia, Vítor Lacerda, destaca a resiliência da comunidade e considera que, depois de 13 anos de interregno, havia muitas pessoas, associações e entidades que poderiam ser distinguidas.
2: Vamos recuperar o Dia da Freguesia, que nós fomos pioneiros, portanto teve início em 1998. A partir daí, todos os anos, até 2013, celebramos o Dia da Freguesia, com diferentes temas, com diferentes homenageados. Em 2013, por força da agregação, naturalmente que foi suspenso, não é? Não fazia sentido, a Freguesia de Beiros não existia. E agora vamos recuperar, 13 anos depois, vamos recuperar o Dia da Freguesia. Escolhemos para tema este ano memória e gratidão, portanto, ter memória daqueles dos nossos benfeitores, dos nossos filantropos, que muitos nos ajudaram. Naturalmente tínhamos muitos, as nossas opções poderiam ser as mais variadas. Numa reunião com todas as forças vivas da terra, e quem é que eu considero as forças vivas? Todas as associações, paróquia, comissão de festas, portanto, com o contributo de todos, e repito aqui, todos, chegou-se a este programa. Portanto, resolvemos homenagear o Padre Tomás pelo que fez enquanto pároco da freguesia e também pelo que fez na ajuda a algumas associações da freguesia, em alguns momentos mais particularmente difíceis, nomeadamente a filantrópica. Homenagear o Zé Fernando, portanto, foi presidente de junta durante 20 anos, um homem que revolucionou, no bom sentido, a freguesia de Beiros. E homenagear também o Dr. Domingos Vieira de Matos, portanto, um homem com grande amor à terra e que saldou toda a dívida do empréstimo que tínhamos, que a filantrópica tinha, e que naturalmente impedia de projetar novos voos. Ele chegou-se à frente, com o seu espírito beirense, saldou essa dívida, e naturalmente estamos muito agradecidos. Mas queria aqui, portanto, frisar que para além destas três personagens, destas três pessoas, temos muitos outros que contribuíram, fosse na filantrópica, fosse na paróquia, fosse noutra qualquer associação, para o, portanto, o agradecimento e o da freguesia de Beiros e das suas associações. Portanto, nós escolhemos estes no fundo representam todos os outros. Naturalmente que nos próximos anos vamos voltar a ter dias da freguesia, teremos novos temas e novos homenageados. Portanto, isto não é excluir ninguém, é apenas este servir como um símbolo. No dia 22 teremos portanto, um convívio à noite, um arraial, teremos as tasquinhas a funcionar. No dia 23 será assim, portanto, que é o dia da freguesia, portanto será a sessão solene, terá uma sessão solene à tarde, onde serão feitas as devidas homenagens. Já agora, só um pequeno parênteses, portanto, o Dia da Freguesia surgiu em 1998, não para competir com o Dia de São Bartolomeu, porque o nosso dia padroeiro é o Dia de São Bartolomeu, esse é o dia principal. O Dia da Freguesia, na altura, surgiu para, em sinergias, portanto, em apoios mútuos, porque é muito difícil, nos dias de hoje, já naquela altura era, arranjar pessoas para as comissões de festas, e, portanto, numa conjugação de esforços, torna-se mais fácil fazê-lo. Portanto, foi esse o espírito, não há aqui qualquer competição de ser o dia da freguesia, da paróquia, de todo. São dias deveiros, um e outro, em contextos complementares e não, portanto, qualquer competição.
0: Para dia 29, temos o regresso do passeio de caiaques, não é?
2: O nosso já tradicional passeio em caiaque, será a 16ª edição. Esse sim resistiu à agregação, portanto, mesmo em período de agregação, ele continuou a realizar-se, inclusive ganhando novo Elan, e agora vamos mantê-lo. Portanto, e a prova disso é que para este ano esgotámos uma vez mais todas as inscrições, inclusive fomos além de esgotar, como eu costumo dizer. Temos cerca de 30 pessoas em lista de espera, se houvesse, para eventuais desistências, mas naturalmente não temos condições nem logísticas. O sistema está montado de tal forma que, se nós formos exagerar, depois os nossos canais...
0: Perdemos a qualidade também, não é?
2: Exatamente, iremos perder a qualidade. E, portanto, às vezes é um ou outro que fica fora daqueles mais habituais, mas as pessoas já sabem que, quando abrem as inscrições, 2-3 dias depois estão esgotadas, portanto, têm que estar atentos, é naturalmente. Depois, à noite, termina numa iniciativa, portanto, embora esteja englobado no Dia da Freguesia, é uma iniciativa da Filantrópica Beirense, que é uma noite de fados, portanto, para a angariação de fundos, mas que fizeram questão, e nós tivemos todo o gosto em ser integrado, portanto, no Dia da Freguesia, e fará, portanto, o encerramento dos festejos do Dia da Freguesia com chave de ouro.
0: Nesta edição serão homenageados o Padre Tomás Afonso, José Fernando Henriques e o Dr. Domingos Vieira de Matos, reconhecendo o contributo de cada um para a freguesia. A sessão solene, onde serão apresentados em detalhe os percursos dos homenageados, realiza-se no próximo dia 23 de agosto, integrada no programa do Dia da Freguesia de Veiros. O regresso da iniciativa pretende, assim, recuperar uma tradição importante da freguesia e reforçar a ligação da comunidade à sua história, às suas pessoas e aos valores que marcam a identidade de Veiros.
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0: A Câmara Municipal da Mortosa anunciou a edição de 2026 do concurso de jogos florais, que terá como tema Um século de história, um futuro para contar, como nos explica Maria Monteiro.
1: O município da Mortosa está a celebrar o seu centenário e convida toda a comunidade a participar na edição do concurso Jogos Florais e no Prémio de Fotografia da Mortosa 2026, com o tema Um século de história, um futuro para contar. O objetivo é usar a escrita, a pintura e a fotografia para homenagear as tradições, a Ria de Aveiro, as raízes da terra e a história do concelho, refletindo também sobre o seu futuro. O concurso divide-se nas áreas de pintura, conto e poesia. Para a poesia, os trabalhos submetidos não poderão ultrapassar 10 páginas em formato A4, enquanto que para o conto, o limite será de 30 páginas também em A4. Em quaisquer das modalidades, os valores dos prémios são os mesmos. Primeiro prémio, 787,62€. Segundo prémio, 591,23€. E o terceiro prémio, 395,83€. O concurso está aberto a todos os residentes em Portugal com idade igual ou superior a 16 anos. As obras deverão ser enviadas por correio, via CTT, para a Câmara Municipal da Mortosa, até ao dia 30 de novembro de 2026. A ficha de inscrição e o regulamento do concurso estão disponíveis na Coordenação Cultural do Município e também no site.
0: O concurso está aberto a todos os residentes em Portugal com idade igual ou superior a 16 anos. De 22 a 31 de agosto, a Galeria Municipal da Mortosa recebe a exposição de pintura do artista plástico Rafael Sousa. A mostra será inaugurada oficialmente no dia 22 de agosto, às 21h30, e tem entrada livre. Rafael Sousa é um artista plástico da região de Aveiro. Mestre em conservação e restauro de arte, encontra na paisagem, no património e na identidade da Ria de Aveiro uma das principais fontes de inspiração para o seu trabalho. Embora a aguarela ocupe um lugar de destaque no seu percurso artístico, desenvolve também trabalhos em acrílico, explorando diferentes formas de interpretar a luz, a cor e a atmosfera dos lugares que o inspiram. As suas obras retratam paisagens, arquitetura e tradições, procurando transmitir a beleza e a identidade de cada cenário. Esta exposição reúne um conjunto de trabalhos que refletem esta ligação ao território e o gosto pela pintura como forma de preservar e partilhar memórias, lugares e emoções. 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
0: O ciclo de conversas temáticas e de networking, Encontros à Quinta, está de regresso à Incubadora de Empresas de Albergaria à Velha no dia 3 de setembro. Anabela Pereira, moderadora de aprendizagens, formadora e Toastmaster, é convidada da sessão com início às 18 horas e 30 minutos. E empreendedores que resolvem vai ser o tema deste encontro, com a partilha de ferramentas rápidas, práticas e eficazes para conflitos do dia a dia, de forma a transformar tensões em crescimento e decisões mais inteligentes, sem perder o foco. A participação no Encontros à Quinta é gratuita, mas de inscrição obrigatória, no site da Câmara Municipal de Albergaria a Velha. Viajar até milhares de milhões de quilómetros de distância sem sair da Terra. É isto que propõe a sessão Astronomia com a FISUA, que regressa à Albergaria à Velha na noite de 26 de agosto pelas 22 horas. A atividade, integrada no projeto Ciência Viva no Verão 2026, é de participação gratuita. No Parque da Mobilidade, junto à Piscina Municipal, José Matos, da Associação de Física da Universidade de Aveiro, vai conduzir a sessão de observação guiada pelo céu noturno, revelando curiosidades, lendas e superstições sobre os corpos celestes. Através de um telescópio será possível ver as crateras da Lua e os majestosos anéis de Saturno. O município de Albergaria à Velha, através da Agenda Municipal da Educação, promove sessões de ciência e astronomia nas turmas do 3º e 4º anos do 1º ciclo, onde é incrementado nas crianças o gosto pelo estudo da ciência experimental, assim como o conhecimento dos fenómenos do universo. Na atividade Astronomia com a FISUA, os mais novos podem trazer as suas famílias e demonstrar os conhecimentos adquiridos na escola, tornando a atividade um momento de partilha. O Ciência Viva no Verão é uma iniciativa nacional que traz a ciência ao público desde 1996. A rede de centros Ciência Viva convida todas as mentes curiosas a saírem de casa e a integrarem a ciência nas suas férias de verão. Todos os anos são dinamizadas atividades guiadas por investigadores e especialistas de instituições e associações científicas num ambiente informal e descontraído. Em Albergaria à Velha, a Astronomia com a FISUA conta com o apoio da Câmara Municipal.
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0: 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A Agência Portuguesa do Ambiente vai abrir um período de discussão pública sobre as alterações aos planos de intervenção nas praias de Cortegaça e de São Pedro de Maceda, no concelho de Ovar. O procedimento inclui também o plano de intervenção na praia de Pedrógão, no distrito de Leiria. O aviso foi publicado no dia 17 de agosto em Diário da República, na sequência de uma deliberação do Conselho Diretivo da Agência Portuguesa do Ambiente. A discussão pública decorrerá durante 30 dias úteis, iniciando-se 5 dias após a publicação do aviso. Durante este período, os cidadãos, entidades e demais interessados poderão apresentar observações e sugestões relativas às alterações propostas. As participações devem ser dirigidas à Agência Portuguesa do Ambiente e apresentadas por escrito através de correio ou do portal Participa até ao final da consulta. Os documentos relativos à proposta de alteração poderão ser consultados em formato digital no portal Participa e na página da Agência Portuguesa do Ambiente. Estarão também disponíveis para consulta presencial durante o horário normal de expediente nos serviços centrais da APA em Alfragide, Amadora e na APA Centro em Coimbra. A proposta agora em discussão surge na sequência da revisão de um projeto que já tinha sido submetido à participação pública em 2025. O município de Ovar apresenta entre setembro e dezembro uma nova agenda cultural com propostas nas áreas da música, literatura, teatro, património e criação contemporânea, reforçando a aposta na cultura como fator de desenvolvimento, participação e coesão social. Entre os principais destaques estão o Festival Literário de 16 a 20 de setembro e o Ovar Expande, dedicado à criação artística contemporânea entre 14 e 17 de outubro. A programação musical contará com nomes como Rita Red Shoes, Ana Lua Caiano, Walter Lobo, Lera Lynn, Ollie Nothings, Chico Chico, Glenn Miller Orchestra. No teatro destacam-se os espetáculos Cambedo, 1946, do Teatro de Balugas e O Filho, do dramaturgo francês Florian Zeller. A agenda inclui ainda iniciativas que envolvem associações e estruturas culturais do concelho, bem como mais de 20 propostas dirigidas a escolas e famílias através do projeto Eixo. A programação completa pode ser consultada em Ovar Cultura.
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0: O Festival Dunas de São Jacinto está de regresso este fim de semana com muitas atividades e música, como nos conta Maria Monteiro.
1: O Festival Dunas de São Jacinto regressa entre 21 e 23 de agosto, com 3 dias de música, espetáculos, atividades desportivas e náuticas, animação de rua e iniciativas ligadas à natureza. O cartaz inclui GNR no dia 21, Agir no dia 22 e Áurea no dia 23, junto ao canal da Ria de Aveiro. O Cais da Rampa terá ainda vários momentos musicais ao pôr do sol. Entre os destaques está o Aveiro Air Show, no sábado, dia 22, entre as 15 e as 17, e o Flying Dunas, no domingo, com dezenas de aeronaves ultraleves. A edição deste ano estreia ainda o espetáculo noturno Vogue, nos dias 22 e 23. O programa inclui propostas para todas as idades, como stand-up paddle, canoagem, surf, passeios de e-bike, caminhadas, voleibol e frisbee de praia, além de atividades de educação ambiental, exposições e animação de rua. O festival pretende valorizar São Jacinto e a sua ligação à Ria de Aveiro, ao mar e à Reserva Natural das Dunas de São Jacinto, promovendo a cultura, o lazer e um turismo mais sustentável.
0: GNR, Agir e Áurea fazem parte do cartaz deste ano, onde não pode faltar o Aveiro Air Show. De 21 a 23 de agosto, São Jacinto será o centro das atividades em Aveiro.
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0: 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componente de apoio à família e atividades de animação e apoio à família asseguradas pelas respectivas associações de pais, no âmbito dos protocolos financeiros que a Câmara Municipal de Ilhavo celebrou com as 21 associações de pais do município de Ilhavo.

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3: Vamos agora à previsão do estado do tempo para sábado 22 de agosto. Céu pouco nublado ou limpo, apresentando-se temporariamente muito nublado no litoral centro até início da manhã. Vento em geral fraco de vários rumos, tornando-se fraco a moderado do quadrante oeste a partir da tarde e soprando por vezes forte de leste-nordeste nas terras altas do interior norte até meio da manhã. Neblina ou nevoeiro matinal em alguns locais do litoral centro. Pequena descida da temperatura mínima na região sul e pequena subida da temperatura máxima nas regiões norte e centro, em especial no interior. Para sábado, Estarraja terá uma máxima de 23 graus e uma mínima de 14. Albergaria à Velha com máxima de 26 graus e mínima de 13. A Mortosa, máxima de 26 graus e mínima de 14. Ovar, máxima de 22 graus e mínima de 15. A Praia da Torreira, máxima de 24 graus e mínima de 14. E a Praia do Furadouro, com a mesma temperatura, máxima de 24 graus e mínima de 14. Para domingo 23 de agosto, céu em geral muito nublado, aguaceiros mais intensos e frequentes a partir da tarde e possibilidade de ocorrência de trovoada, em especial nas regiões norte e centro. Vento fraco a moderado do quadrante sul, tornando-se por vezes forte na faixa costeira ocidental e terras altas a partir do fim da manhã. No que diz respeito ao tempo e às temperaturas, para domingo, Estarraja terá uma máxima de 26 graus e uma mínima de 15 e há previsão de chuva a partir da 1 da tarde. Albergaria à Velha com máxima de 29 graus e mínima de 13. Não há previsão de chuva para Albergaria à Velha no domingo. A Mortosa com máxima de 29 graus e mínima de 14. Chuva também a partir da 1 da tarde. Ovar também com chuva, máxima de 26 graus e mínima de 15. Praia da Torreira com máxima de 27 graus e mínima de 14. Também chuva. E falta-nos apenas conhecer as temperaturas para a Praia do Furadouro no domingo e teremos uma máxima de 27 graus e uma mínima de 14, com chuva prevista também a partir da 1 da tarde. Terminamos assim o Jornal da Ria de hoje. Eu regresso mais logo. Continuo desse lado, continuo na nossa companhia. Desejo a todos um bom fim de semana. Até já.
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